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1: Olá, viva, muito bom dia. Manhã de segunda-feira pela Marginal. A seguir, a Sofia Almeida com uma primeira síntese de notícias. Bom dia.
2: Bom dia. O incêndio que deflagrou no sábado na freguesia de Cabeça Boa, no concelho de Torre de Moncorvo, alastrou ontem ao município vizinho de Carraseda de Anciães. Em declarações à agência Lusa, o segundo comandante sub-regional do Douro adiantou que não havia pessoas ou bens em perigo e que a população estava confinada e segura nas aldeias numa operação que envolveu a GNR. Segundo o site da Autoridade Nacional de Emergência e Proteção Civil, no combate às chamas estão nesta altura 360 operacionais apoiados por 116 veículos. Destaque ainda para um fogo que lavra desde a madrugada de ontem em boticas. No local estão mais de 230 bombeiros apoiados por 83 veículos. No total, nos 4 maiores incêndios que estão em curso, estão no terreno quase 800 operacionais. E quase todos os distritos de Portugal continental estão sob aviso amarelo devido ao calor. Apenas o distrito de Faro escapa a este aviso, mas também está sob aviso amarelo, mas devido à previsão de trovoadas. Com estes dois avisos de calor e trovoadas do Instituto Português do Mar e da Atmosfera, estão os distritos de Beja, Évora e Porto Alegre. Termina hoje o prazo do acordo de cessar-fogo provisório de 60 dias entre o Irão e os Estados Unidos, sem que os dois países tenham alcançado um consenso para a paz. O memorando de entendimento foi assinado a 17 de junho e perde validade oficial esta segunda-feira. No entanto, o pacto já era considerado frágil após semanas de acusações mútuas de violação dos termos do acordo. Fontes do governo de Teherão confirmaram à agência Reuters que não existem negociações para prorrogar esta trégua. O lado iraniano afirma que Washington abandonou o acordo logo após a assinatura. A chefe da diplomacia europeia, Kaya Kallas, pretende aumentar em um terço o número de entidades russas sancionadas devido à guerra na Ucrânia. Em declarações a um jornal alemão, Kaya Kallas assegurou que desde o início da invasão russa, em fevereiro de 2022, as sanções da União Europeia já custaram muito caro ao país, privando a máquina da Rússia de 1 bilhão de euros para conseguir produzir esta guerra. A União Europeia já adotou 21 pacotes de sanções contra a Rússia desde o início da guerra, visando atualmente quase 3 mil pessoas e entidades. No futebol, o Benfica joga hoje frente ao Casa Pia, num jogo a contar para a segunda jornada da Liga Portuguesa. As duas equipas tentam a primeira vitória nesta edição do Campeonato Nacional. O jogo começa às 8:15 da noite.
1: Para já com 3:30, depois das 7. Manhã de segunda-feira, cá estamos, aliás, nós para mais um Back to Life, Back to Reality. Bom fim de semana, esse já lá vai. Pela frente,

7:08, um ótimo dia de segunda-feira. Começamos calminhos esta manhã, depois da agitação do fim de semana. O início aqui na Marginal para retemperar energias com o clássico de Amy Winehouse, Back to Black, mas aqui na versão de Benny. Para lembrar que o álbum de Amy Winehouse, esse mesmo, Back to Black, vai celebrar 20 anos da edição original, lá mais para o outono. Aqui pela Marginal, nas próximas 5 horas comigo, Luís Tolete, ficam então por minha conta. Bom saber que está também a viajar, a acordar connosco neste dia de segunda-feira. Uma ideia para hoje: céu pouco nublado ao limpo na previsão. Temporariamente encontra mais nuvens a partir da tarde, mas nuvens altas. Uma pequena subida na temperatura mínima, amanhã está mais quente. As máximas de hoje, bem lá em cima, 37 é o que se espera para Lisboa. Esperam-se 33 graus em Cascais.

7:12, aqui pela Marginal, It's All Good, uma canção perfeita para lhe falar, afinal de contas, que dia se assinala hoje, não é? 17 de agosto, um dia que para muita gente pode ser assim uma espécie de dia de superstição, nada a ver com a sexta-feira 13, mas quantos de nós já nos afastamos de um gato preto? Ah, pois é, hoje assinala-se o dia do gato preto, muitas vezes um dia, um animal associado também a atos de bruxaria, mitos, não é? Há quem diga que é azar cruzar-se com um gato preto e que devemos evitar esse contacto, mas a grande verdade é que, pelo menos até a prova contrária, o bichinho não tem qualquer problema. E hoje, para os amantes dos felinos, assinala-se o dia do gato preto. Se for dono de um, então hoje pode mimá-lo um bocadinho mais.

0: 7h16, Like Leaves in the Wind, com Nicola Conte e a voz inconfundível de Josie James. Para perceber que o dia hoje está a começar mais quente, a esta hora 21 graus em Cascais, 22 graus em Lisboa.
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Praticamente 20 minutos depois das 7, Sex a tocar com a sua Laser Skies, esta que já foi uma das nossas músicas da semana. Seguem a Póstera Marginal. Para saber mais sobre isto, o melhor mesmo é passar no nosso site. É lá que encontra o podcast, então, da rubrica Test Drive, e encontra então...

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7h25, a incrível Tim Maia com esta Gostava Tanto de Você, a passar pela Marginal. Segunda-feira de manhã, com o Visto Alerta até ao meio-dia. Ainda estamos a dar os primeiros passos, baby steps, nesta manhã de segunda-feira. Daqui a pouco com a Sofia Almeida, voltamos também às notícias que vão marcando esta manhã. Um dia em que a temperatura mínima volta a subir. Amanhã está bem mais quente e a máxima lá em cima. Espera-se um incrível dia de verão com 37 máxima em Lisboa. Esperam-se 33 graus de máxima em Cascais.

0: 7h30 com o Arlo Parks a deixar Hope. Nunca devemos perder, nem que ela comece assim, como que a desvanecer. Hope, a esperança, é sempre algo que devemos manter. Não é à toa que se diz, a esperança é o último a morrer. Tempo agora de voltar às notícias, assim-se com Sofia Almeida. Bom dia.
1: Bom dia. Continuam ativos 4 incêndios no país, sendo que o combate às chamas em Torre de Moncorvo concentra as maiores preocupações das autoridades. No local são mais de 330 operacionais apoiados por mais de uma centena de meios terrestres. Quase todos os distritos de Portugal continental estão sob aviso amarelo devido ao calor. Apenas Faro escapa a este aviso, mas está também sob aviso amarelo devido à previsão de trovoadas. Termina hoje o prazo do acordo de cessar-fogo provisório de 60 dias entre o Irão e os Estados Unidos, sem que os dois países tenham alcançado um consenso de paz. Na segunda jornada da Primeira Liga, o Benfica joga hoje frente ao Casa Pia, em Rio Maior. O jogo começa às 8:15 da noite.
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34 minutos depois das 7, Hang It On The Shelf, a música de Jalen and Ganda, aqui pela Marginal. A Sofia Almeida daqui a pouco, ali pelas 7h50, aproveita para conferir aqui na Marginal as primeiras páginas dos jornais, na revista de imprensa. Não tarda nada, dentro de 4 minutos, vou trazer também nova residência pela Avenida Marginal, a abrir toda esta semana. O episódio que fica também disponível em podcast um pouco mais à frente.

0: Tem 7h39, Get to You, a música do francês La Félix a passar pela marginal. A temperatura é esta hora e a provar que amanhã está bem mais agradável, mais para o quente. 22 graus em Lisboa, 21 graus em Cascais.
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Ficamos a praticamente 18 minutos das, aliás, a 12 minutos, sim, das 8 da manhã. Eu e a Batepática nunca fomos assim propriamente muito próximos. A música da dupla Norris Barclay, trouxemos o tema Crazy. Mon Amour é a próxima com o francês Bandal Uncle Soul, as canções que vão tocando aqui pela Marginal nesta manhã. E logo depois com a Sofia Almeida vamos saber dos jornais.

0: 7h52, ouvir Bon Amour do francês Banda Local Soul aqui pela Marginal. Manhã de segunda-feira, próximas 5 horas, com o Luís Talertes, até bem perto do meio-dia. Para já com a Sofia Almeidas, cá está então a prometida revista de imprensa. Bom dia.
1: Bom dia ao público. Avança que ondas de calor já estão a ameaçar crescimento económico na Europa, cortes na navegação dos grandes rios, fecho de centrais nucleares ou o agravamento dos preços agrícolas são consequências económicas do calor que afeta a Europa de forma estrutural. O público ainda destaca a rentrée do PS com o título Carneiro. Responde a PS: o rei vai mesmo nu. O Jornal de Notícias escreve em manchete: igreja evangélica usada para explorar imigrantes ilegais, casal brasileiro adulterava documentos e alojava vítimas em quartos insalubres. O JN ainda destaca ao final de mais uma edição da Volta a Portugal em bicicleta com o título Porto Sentido. O Diário de Notícias escreve em manchete: choque petrolífero, ganho do poder de compra dos salários baixa para pior nível dos últimos 3 anos. O DN ainda destaca Patrícia Silva, que ontem ganhou a medalha de bronze nos 1500 metros nos europeus de atletismo. Mulheres escolhidas por catálogo no Elefante Branco é o título de manchete do Correio da Manhã. Acusadas 12 pessoas pelo crime de lenocínio e branqueamento. O Jornal de Negócios refere que Mota-Engil autonomiza negócio de mineração. Grupo cria empresa para separar negócio nesta área, o qual já admitiu vir a abrir a investidores.

7h57, com o incrível Lasting Music das Cissa Sledge. Estamos praticamente a fechar então esta hora. Dentro de 3 minutos voltamos às notícias com a Sofia Almeida. Os incêndios continuam também na ordem do dia. Destaques para conferir então às 8 da manhã.

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1: Às 8 da manhã atualizamos as notícias com Sofia Almeida, mas depois, bom, depois, ai, Minimum de Love. Para já, Sofia, bom dia. Vamos lá então à informação desta manhã.
2: Bom dia, mais de 750 bombeiros combatem 4 incêndios nos distritos de Bragança, Vila Real, Viana do Castelo e Porto, sendo que o fogo de Torre de Moncorvo é o que mais meios mobiliza. De acordo com a informação disponível no site da Autoridade Nacional de Emergência e Proteção Civil, o incêndio que começou às 18h58 de sábado na freguesia de Cabeça Boa, no concelho de Torre de Moncorvo, mobiliza 337 operacionais com o apoio de 110 veículos e já lastrou ao concelho vizinho de Carraseda de Anciães. Por dominar está também o fogo que deflagrou às 4 da manhã de ontem no concelho de Boticas, mobilizando 236 operacionais com o apoio de 83 veículos. Já em Ponte de Lima, continua por dominar o incêndio que lavra desde a tarde de ontem, mobilizando 137 operacionais com o auxílio de 43 meios terrestres. No site da Proteção Civil está ainda em destaque um fogo em Marco de Canaveses, que está a ser combatido por 51 operacionais com o apoio de 16 veículos. Quase todos os distritos de Portugal continental estão sob aviso amarelo devido ao calor. Apenas o distrito de Faro escapa a este aviso, mas está sob aviso amarelo devido à previsão de trovoadas. Com estes dois avisos de calor e de trovoadas do Instituto Português do Mar e da Atmosfera, estão os distritos de Beja, Évora e Porto Alegre. Termina hoje o prazo do acordo de cessar-fogo provisório de 60 dias entre o Irão e os Estados Unidos, sem que os dois países tenham alcançado um consenso para a paz. O memorando de entendimento, assinado a 17 de junho, perde a validade oficial esta segunda-feira. No entanto, o pacto já era considerado frágil após semanas de acusações mútuas de violação de direitos do acordo. Fontes do governo de Teherão confirmaram à agência Reuters que não existem negociações para prorrogar esta trégua. O lado iraniano afirma que Washington abandonou o acordo logo após a assinatura. No futebol, o Benfica joga hoje frente ao Casa Pia, em Rio Maior, num jogo a contar para a segunda jornada da Primeira Liga. As duas equipas tentam a primeira vitória nesta edição do Campeonato Nacional, depois do Benfica ter empatado e o Casa Pia perdido na primeira jornada. O jogo começa às 20h15 da noite desta segunda jornada. Fica ainda por realizar o jogo entre o Braga e o Gil Vicente, que foi adiado devido a um surto de gastroenterite que afetou o plantel bracarense. O jogo ainda não tem data marcada.
1: Para já com, sim, 4 minutos depois das 8 da manhã. Eu tinha prometido entrar em grande nesta hora e cá está I'm in the Mood for Love, a música de Jules Holland com Jamiroquai. Eu sou o Luís Talentes e cá estamos nós até ao meio-dia. 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

sempre quero o Joel Aval, depois das 8, I'm in the mood for love. Joel Zoland com o Jamiroquai, arrancamos assim esta hora na Marginal. Um dia de segunda-feira, com o céu pouco nublado ao limpo na previsão, embora mais nuvens a partir da tarde, temporariamente nuvens altas. A temperatura está a subir, a temperatura mínima, a máxima para hoje aponta 37 graus a Lisboa, esperam-se 33 graus em Cascais.

8:11 com Jill Scott a mostrar Hate on Me aqui pela Marginal, segunda-feira de manhã, para já com 22 graus em Lisboa e Cascais. Aproveitamos esta hora e sabe onde é que vamos? Vamos à Grocery Store.

15 minutos depois das 8, só mesmo nas canções, a esta hora da manhã é possível passar na mercearia, aqui pela marginal Grocery Store de Alex Opal, outfit com a voz de Acantha Lang. É uma das nossas canções em aposta para este verão 2026 e hoje, lá está, vai ser mais um magnífico dia atlântico verão 2026, porque as temperaturas estão a subir, neste caso até Acantha Lang. É uma das nossas canções em aposta para este verão 2026 e hoje, lá está, vai ser mais um magnífico dia atlântico verão 2026, porque

praticamente 19 minutos depois das 8, ele e praticamente todos nós, grandes fãs de James Brown, aqui o Mar Wilson, na sua versão da canção clássica It's a Man's, Man's, Man's World. A lembrar que o Mar Wilson tem por aí música nova, o dueto com Beth, o tema chama-se Don't Pull Away. É uma canção, digamos que é um dueto sobre amor, confiança e muita coragem de escolher a ligação correta. Uma canção que traz de volta aquele sentimento das grandes baladas, digamos que ali da década de 80, é uma canção que espelha bem esse período. Já daqui a pouco a Sofia Almeida atualizamos as notícias aqui na Marginal, ali às 8:30 da manhã. Para já toca Something Something. Voltamos à Urban Hang Suite, o álbum estreia de Maxwell. E a canção começa assim.

0: 23 minutos depois das 8, a ouvir então Maxwell com a sua elegância, a mostrar-se com um disco incrível ali na segunda metade da década de 90, o álbum Urban Hangsuit, o álbum estreia de Maxwell. Manhã da segunda-feira pela Marginal, estamos em início da semana e às 8:30 voltamos também às notícias.
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0: Praticamente 29 minutos depois das 8, aqui pela Marginal, os Party Pupils, eles que convidaram Marathon a dar voz à música Baby Come Back, que é um original do grupo Player, um original de 1977, uma canção clássica do Yacht Rock. Já daqui a pouco vamos ter então mais um Super Toast by Instinct. E no dia de hoje, a equipa da Instinct faz um resumo das novidades, mas da nova geração dos smartphones Pixel da Google. É a proposta para conferir então ainda durante esta hora e mais tarde, como sabe, também em podcast no nosso site. Às 8:30 da manhã, voltamos às notícias. Sofia Almeida, bom dia.
1: Bom dia. Mais de 750 bombeiros combatem 4 incêndios nos distritos de Bragança, Vila Real, Viana do Castelo e Porto, sendo o fogo de Torre de Moncorvo o que mais meios mobiliza e aos quais se devem juntar, entretanto, os meios aéreos. Quase todo o território norte e centro do país está em perigo máximo de incêndio rural, num dia em que o Instituto Português do Mar e da Atmosfera prevê aguaceiros, trovoada e uma pequena subida da temperatura. Termina hoje o prazo do acordo de cessar-fogo provisório de 60 dias entre o Irão e os Estados Unidos, sem que os dois países tenham alcançado um consenso para a paz. Na segunda jornada da Primeira Liga, o Benfica joga hoje frente ao Casa Pia, em Rio Maior. O jogo começa às 8:15 da noite.

0: 34 minutos depois das 8, ouvimos do princípio ao fim, porque esta canção, digamos que não vale mesmo a pena interromper. O tema chama-se Beyond e que é a música de Leon Bridges, um dos nossos cantores fetiches aqui pela Marginal, a lembrar que ele tem também a tocar música nova e mais do que isso, ele tem novo álbum de originais prontinho para sair então no próximo mês. Próximo mês de setembro, que não é só de regresso às aulas, é também de regresso a muitas edições, embora o padrão nos dias de hoje já não seja como há uns anos em que no pós-férias havia assim uma avalanche de discos novos. Aqui pela Marginal, Kellani é a senhora que segue com You Got It. Só lembrar, já daqui a pouco vamos ter Super Toast by Instinct.
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0: 8h40 e Kelani deixa You Got It na Marginal nesta segunda-feira de manhã. Dia também para avançar com mais um Super Toast by Instinct. E hoje a equipa da Instinct faz um resumo das novidades da nova geração dos smartphones Pixel da Google. Proposta para ouvir ainda durante esta hora e mais tarde em podcast no nosso site.
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8h46, ouvir os Freak Power com Turn On, Tune In, Cop Out. Mais uma proposta para esta manhã de segunda-feira na Marginal. Norman Cook assinava este projeto Freak Power muito antes de se tornar também em Fat Boy Slim, que é, digamos que, o alter ego mais duradouro e conhecido de Norman Cook. Estamos a avançar nesta manhã com Annie Full, a próxima é então dos The Sacred Souls e logo depois o Super Toast, rúbrica sobre inovação e nova economia, que é produzida pela agência de inovação Instinct. Hoje o foco principal está então nas novidades da nova geração dos smartphones Pixel da Google, proposta para ouvir aqui na Marginal dentro de 3 minutos.

0: 8h50 com os The Sacred Souls, com o tema Aerial Full a passar aqui pela Marginal. Temperaturas a esta hora estão a aquecer, 23 graus em Lisboa, 22 graus em Cascais.
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2: 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Eu sou a Maria Inteligente, um avatar da Instinct, e vou falar-lhe sobre a nova geração dos telemóveis Pixel da Google, lançada recentemente.
1: The Big Ones.
2: A Google apresentou a nova série Pixel 11, com a inteligência artificial a assumir um papel ainda mais central na experiência de utilização. Os Pixel 11, Pixel 11 Pro e Pixel 11 Pro XL chegam com um design renovado, melhorias na câmara e novas ferramentas Gemini para tornar o telemóvel mais útil no dia-a-dia. O Pixel 11 surge com uma barra de câmara mais fina e um novo acabamento, disponível em 4 cores, Frost, Hibiscus, Pistácio e Obsidian. A Google reforçou também a fotografia, com uma nova câmara principal de 48 megapixels mais eficaz em condições de pouca luz e zoom até 30 vezes. Uma das novidades é a captura mágica, que consegue escolher automaticamente os melhores momentos de uma gravação e melhorar as imagens, sem obrigar o utilizador a estar constantemente preocupado em carregar no botão da câmara. Nos Pixel 11 Pro e Pro XL, a Google aposta num design mais sofisticado e em capacidades fotográficas ainda mais avançadas. A nova câmara permite aproximar objetos até 120 vezes, enquanto a fotografia noturna fica mais rápida. Estes novos modelos também melhoram os ecrãs, que estão mais brilhantes e preparados para uma utilização confortável mesmo em ambientes com muita luz. É, no entanto, na inteligência artificial que a nova geração Pixel procura diferenciar-se. O Gemini Intelligence passa a conseguir antecipar algumas necessidades, sugerir ações e ajudar a executar tarefas, como encontrar opções ou fazer reservas. A câmara Pixel também ganha uma nova dimensão com o circundar para pesquisar, que permite apontar o telemóvel para um objeto ou texto e obter informação sem sair da aplicação. A tradução instantânea passa ainda a abranger vídeos, podcasts e mensagens de voz, enquanto as ferramentas de escrita ajudam a transformar uma conversa falada em texto mais claro. A bateria ultrapassa as 30 horas de utilização e o carregamento fica mais rápido, com a tecnologia magnética Pixel Snap a facilitar também o carregamento sem fios. Os preços situam-se entre os 1.019 e os 1.819 euros. A nova geração Pixel é acompanhada pelo Pixel Watch 5, Pixel Buds Pro 2, Pixel Tag e acessórios Pixel Snap. Saiba mais sobre inovação e nova economia em supertoast.pt.

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1: Notícias na Marginal às 9, a edição chega com Sofia Almeida, bom dia.
2: Bom dia, o Instituto Português do Mar e da Atmosfera fez subir os avisos devido ao calor. Os distritos de Coimbra, Aveiro, Viseu, Guarda, Bragança, Vila Real, Porto, Braga e Viana do Castelo estão agora sob aviso laranja, que vai estar em vigor até às 18 horas de amanhã. O restante território está sob aviso amarelo, também para o calor, com exceção de Faro, que tem o aviso ativo apenas para a trovoada. Sob aviso amarelo, devido à trovoada e ao calor, estão os distritos de Castelo Branco, Porto Alegre, Évora, Beja e Santarém. Quanto ao risco de incêndio, quase todo o interior, norte e centro do país está hoje em perigo máximo de incêndio rural, num dia em que o Instituto Português do Mar e da Atmosfera prevê aguaceiros, trovoada e uma pequena subida da temperatura. Já em perigo muito elevado, o IPMA colocou cerca de uma centena de concelhos dos distritos de Bragança, Vila Real, Viana do Castelo, Braga, Porto, Aveiro, Viseu, Coimbra, também Leiria, Santarém, Castelo Branco, Porto Alegre, Lisboa, Setúbal, Évora, Beja e Faro. Entretanto, mais de 770 bombeiros combatem a 4 incêndios nos distritos de Bragança, Vila Real, Viana do Castelo e Porto, sendo que o fogo de Torre de Moncorvo continua a ser o que mais meios mobiliza. De acordo com a informação disponível no site da Autoridade Nacional de Emergência e Proteção Civil, o incêndio que começou às 18h58 de sábado na freguesia de Cabeça Boa, no concelho de Torre de Moncorvo, mobiliza 337 operacionais com o apoio de 110 veículos, sendo que já alastrou ao concelho vizinho de Carraseda de Anciães. Por dominar está também o fogo que deflagrou às 4 da manhã de ontem no concelho de Boticas e que mobiliza 236 operacionais com o apoio de 83 veículos. A chefe da diplomacia europeia, Kaya Kallas, pretende aumentar em um terço o número de entidades russas sancionadas devido à guerra na Ucrânia. Em declarações a um jornal alemão, Kaya Kallas assegurou que desde o início da invasão russa, em fevereiro de 2022, as sanções da União Europeia já custaram muito caro à Rússia, privando a sua máquina de guerra de mais de 1 bilhão de euros. A União Europeia já adotou 21 pacotes de sanções contra a Rússia desde o início da guerra, visando atualmente quase 3 mil pessoas e entidades. No futebol, o Benfica joga hoje frente ao Casa Pia, num jogo a contar para a segunda jornada da Primeira Liga. As duas equipas tentam a primeira vitória nesta edição do Campeonato Nacional. O jogo começa às 20h15 da noite.
1: 3:30 depois das 9, aqui pela Marginal, a Sofia Almeida atualiza as notícias ali pelas 9:30 da manhã. Para abrir mais uma hora com Luís Talete, trago Ladies, uma das canções clássicas com Lee Fields and the Expressions, então, depois das notícias às 9. 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

Ladies. Manhã de segunda-feira, estamos a início de semana pela Marginal e mais um Back to Life, Back to Reality. O fim de semana esse já lá vai. Agora é só esperar mais uns dias, isto claro, se não tiver a gozar o seu período de férias. Aproveitamos para olhar o tempo para hoje. O céu vai andar pouco nublado ao limpo, embora com mais nuvens a partir da tarde, em especial nuvens altas, mas também de forma temporária. Quanto às temperaturas, hoje a subir a temperatura mínima, bem mais quente amanhã. Máximas em previsão para hoje apontam 37 graus a Lisboa, esperam-se 33 graus em Cascais.

12 minutos depois das 9 com este Done Me Wrong, com o ar muito chateado, Diamond Ortiz trouxe então esta canção a falar dos problemas, claro, nas relações entre casais de namorados. Aqui pela Marginal seguimos com Amber Mark e ela no nosso mixer deixa mais uma canção para refrescar este dia que promete ser bem quente. Já daqui a pouco vamos olhar para o lado mais positivo da vida, com uma história que nos faz acreditar ainda mais no futuro.

0: 18 minutos depois das 9, Hampton Jones, e há pouco falávamos de Amber Mark, uma das nossas favoritas. O que dizer então de Hampton Jones, que nos últimos anos tem ganho muito destaque aqui pela Marginal e bem merecido. Um destaque que foi cimentado este ano com o seu primeiro álbum de originais, o álbum Joy, uma das melhores edições, sem dúvida, de 2026. Daqui a pouco, com mais uma proposta aqui na Marginal, é bom saber, com o Tiago Castro, hoje, com mais uma história a olhar o lado mais positivo da vida, que nos faz acreditar, então, ainda mais no futuro.
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0: Aqui pela Marginal, Maia Sankão a cantar Take a Look at Me Now. Ele tem por aí um novo EP, I See My Lights, um EP que prepara também a chegada de um novo álbum de originais. Está também a chegar mais um destaque com o Tiago Castro, é bom saber pela Marginal. Hoje vamos falar de algo inédito que aconteceu no passado mês de julho em Portugal. Proposta para conferir então já daqui a pouco com o Tiago Castro.
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0: 9h29.
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2: Da eletricidade consumida no país, ultrapassando a produção hídrica e a eólica. Isto segundo dados da REN. No total, as energias renováveis asseguraram 53% do consumo nacional. Ainda assim, cerca de um terço da eletricidade utilizada em Portugal foi importada de Espanha, enquanto as fontes não renováveis representaram 13%. Este marco reflete o forte crescimento da energia solar no país, impulsionado pela instalação de novos parques fotovoltaicos e pelo aumento dos painéis solares em casas e empresas. Apesar de julho ter registado condições menos favoráveis do que a média para a produção solar e eólica, a energia do sol liderou pela primeira vez o sistema elétrico nacional. Nos primeiros 7 meses do ano, as energias renováveis forneceram 68% da eletricidade consumida em Portugal, confirmando a crescente importância das fontes limpas na transição energética do país.
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0: 34 minutos depois das 9 da manhã, perguntaram a Olivia Dean se esta era a canção perfeita e ela respondeu simplesmente... Uma grande canção para esta manhã. It isn't perfect, but it might be. Lá atrás ficou o Tiago Castro para mais um É Bom Saber hoje, com o destaque de algo inédito que aconteceu no passado mês de julho em Portugal. Por cá, a energia solar foi a principal fonte de produção de eletricidade, algo que aconteceu pela primeira vez e nós, em mais um momento É Bom Saber, estamos a destacar ao longo do dia. Voltamos às notícias em síntese aqui pela Marginal com Sofia Albaida. Bom dia.
1: Bom dia. Os meios aéreos já se começaram a juntar no combate às chamas. Nesta altura estão no terreno quase 770 operacionais no combate a 5 grandes incêndios. O que mais meios reúne continua a ser o que lavra em Torre de Moncorvo. O Instituto Português do Mar e da Atmosfera fez subir os avisos devido ao calor. Os distritos de Coimbra, Aveiro, Viseu, Guarda, Bragança, Vila Real, Porto Braga e Viana do Castelo estão agora sob aviso laranja. O Ministério da Saúde vai criar um grupo de trabalho para rever a definição de pequena cirurgia, acolhendo assim uma das propostas apresentadas pela Ordem dos Médicos, que também irá participar na discussão. A notícia é avançada na edição de hoje do Jornal Público. Termina hoje o prazo do cessar-fogo provisório de 60 dias entre o Irão e os Estados Unidos, sem que os dois países tenham alcançado um consenso de paz.

0: Faltam apenas 20 minutos até às 10 da manhã. First time in a long time. Os Mama's Gun aqui pela Marginal. A lembrar que hoje, segunda-feira, destaque na Avenida Marginal para o regresso de Isaiah Falls. Ele que convidou Mahalia para uma canção incrível. Chama-se Honey Butter e é a proposta hoje em destaque pela Avenida. Já ouvimos há pouco às 7h40. Vamos voltar a ouvir logo mais a partir das 11h30.
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47, Dilema de Nelly com Kelly Rowland a passar aqui pela Marginal. Ouvimos estas canções, olhamos para a data de edição e depois começamos assim a pensar, meu Deus, há tantos anos que isto já saiu. É que esta canção vem de 2002, faz precisamente hoje 24 anos que esta dupla, Nelly e Kelly Rowland, liderava o top americano dos singles com esta canção Dilema, um tema que ocupou o primeiro lugar durante 10 semanas. Mais ainda, Nelly foi o primeiro artista a substituir-se ele próprio no primeiro lugar. Dilema destronou o tema Hot in Here, que até à chegada de Dilema era, por assim dizer, o grande sucesso de Nelly. De sucesso em sucesso aqui pela Marginal, com uma das minhas favoritas de Toni Braxton, o tema chama-se Deadwood. E sabe bem ouvir agora.

Bobby 51 com Deadwood de Tony Braxton. Incrível, não é? Uma grande canção para esta manhã de segunda-feira. Estamos a início de semana pela Marginal. Esta hora com 25 graus em Cascais, 24 graus em Lisboa.

9h55 e do céu caíram duas estrelas aqui pela Marginal. Tina Turner e David Bowie apresentaram-se nesta manhã para encantar com Tonight. Em 5 minutos atualizamos as notícias com Sofia Almeida aqui pela Marginal. Até ao final da hora vou deixar Lisa Stansfield, mas ela vem cantar um clássico de Barry White.

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1: Sente-se da Notícias na Marginal, edição com Sofia Almeida. Bom dia.
2: Bom dia, começamos pelo mapa dos incêndios. São, nesta altura, 4 os fogos que mais preocupam os operacionais. O que mais meios reúne continua a ser o que lavra em Torre de Moncorvo. No local estão mais de 350 operacionais apoiados por 111 veículos e 5 meios aéreos. Já em Boticas estão no terreno mais de 240 operacionais, 84 veículos e 4 meios aéreos. Em Ponte de Lima também já entraram em ação os aviões e os helicópteros, são 2 neste momento que combatem as chamas juntamente com 163 operacionais e 49 veículos. Destaque ainda para o fogo que lavra desde ontem à tarde em Marco de Canaveses e que tem no terreno 62 operacionais, 17 veículos e 1 meio aéreo. O Instituto Português do Mar e da Atmosfera fez subir esta amanhã os avisos devido ao calor. Os distritos de Coimbra, Aveiro, Viseu, Guarda, Bragança, Vila Real, Porto, Braga e Viana do Castelo estão agora sob aviso laranja, que vai estar em vigor até às 18 horas de amanhã. O restante território está sob aviso amarelo, também para o calor, com exceção de Faro, que tem apenas aviso ativo para a trovoada. Sob aviso amarelo devido à trovoada estão também os distritos de Castelo Branco, Porto Alegre, Évora, Santarém e Beja. Quanto ao risco de incêndio, quase todo o território do interior norte e centro do país está em perigo máximo de incêndio rural, num dia em que o Instituto Português do Mar e da Atmosfera prevê aguaceiros, trovoada e uma pequena subida da temperatura. A Grande Lisboa continua a registrar tempos de espera extremamente elevados nos serviços de urgência hospitalar, sendo que a situação mais grave esta manhã verifica-se no Hospital de São José, onde os utentes enfrentam um período de espera de 19 horas até à consulta médica. O cenário é idêntico no Hospital de Santa Maria, com demoras a ultrapassar as 18 horas. Os constrangimentos persistem também no Hospital do Barreiro, após os problemas registrados no fim de semana. A espera para um doente urgente está fixado nas 16 horas, num serviço onde o tempo recomendado é de apenas 30 minutos. Já no Hospital Garcia de Horta, em Almada, o tempo de espera ronda esta manhã às 11 horas. O Ministério da Saúde vai criar um grupo de trabalho para rever a definição da pequena cirurgia, acolhendo uma das propostas apresentadas pela Ordem dos Médicos, que também irá participar nesta discussão. Segundo o Jornal Público, o grupo contará ainda com representantes da Direção Executiva do SNS, da Administração Central do Sistema de Saúde, dos serviços partilhados do Ministério e deverá integrar o Instituto Nacional de Estatística.
1: Com 3 minutos e meio depois das 10, aqui na Marginal, as notícias para atualizar às 11 com Sofia Almeida e abrir mais uma hora com Luís Tolete, hoje 20 Trouble. A primeira chama-se então do Me Right. Mas há muito mais para ouvir. Agora é que entramos em modo Coffee Break.
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7 horas, aliás, 10 horas 7 minutos, nem que eu andava com a cabeça a esta hora. São muitos sets aqui no ecrã do computador e à segunda-feira, lá está, o Back to Life, Back to Reality, às vezes tem destas coisas. Música de hoje, Vintage Trouble, para abrir esta hora em que deixamos cair a agitação da manhã e deixamos as canções fluir, a primeira com Domi Wright. Esta chama-se Heaven e é de Otis Kane.

0: de segunda-feira, em perspectiva, não se deixe enganar, mais um magnífico dia atlântico, verão 2026, máximas a bater os 37, previsão para Lisboa, e a máxima hoje em previsão para Cascais, anda então nos 33 graus.
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36 minutos depois das 10. Estamos a ouvir a Daisy Hicks com esta When I'm Gone, remisturada por Alex De Ciao, o DJ e produtor italiano. Ele que este ano continua muito ligado a Jody Watley com uma série de canções novas. Manhã da segunda-feira, pela Marginal, por aqui, já sabe, a música mais perto do mar, o que num dia como o de hoje, com a temperatura a subir, em especial a temperatura mínima, mas com a máxima nos 37 em previsão para Lisboa e nos 33 para Cascais, ter assim a música mais perto do mar é um luxo. Seguimos nesta manhã de segunda-feira, ainda com sabor de fim de semana, pelo menos nas canções, mas também nas ideias. Aqui com o Marathon a trazer o muito sugestivo Breakfast in Bed. Uma opinião para...

0: Ribeiro, o bem sugestivo ao Breakfast in Bed, uma ideia para levar nestas férias com a música de Marathon e depois juntamos Marmalade, que é também nova de India Sean.
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A música também é muito isto, com os fãs da Love and Criminals a mostrar Love Unlimited, nessa homenagem a Barry White e a todo aquilo que o som do príncipe da Bedroom Soul, da Maestro of Love, podia fazer só com as suas canções.

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1: Notícias na Marginal às 11, edição com Sofia Almeida. Bom dia.
2: Bom dia. O incêndio que deflagrou na madrugada de ontem no concelho de Potica já está em fase de resolução. A informação foi avançada à Agência Lusa por Joaquim Moreira, comandante dos bombeiros da Póvoa de Varzim, que está a comandar o combate a este fogo no norte do distrito de Vila Real. O responsável apontou para uma progressão favorável neste incêndio que lavrou em área de mato e povoamento misto. No local estão ainda 255 operacionais, com o apoio de 85 viaturas e 5 meios aéreos. Por controlar, continuam ainda 3 fogos. O que mais meios reúne continua a ser o que lavra em Torre de Moncorvo. No local estão mais de 360 bombeiros, apoiados por 111 veículos e 7 meios aéreos. Em Ponte de Lima, nesta altura, estão 164 operacionais e 50 veículos, apoiados ainda por 3 meios aéreos. Destaque também para o fogo que lavra desde ontem à tarde em Marco de Canaveses e que tem no terreno 51 operacionais, apoiados por 16 veículos. A Grande Lisboa continua a registar tempos de espera extremamente elevados nos serviços de urgência hospitalar, sendo que a situação mais grave na manhã desta segunda-feira verifica-se no Hospital de São José, onde os utentes enfrentam um período de espera de 19 horas até à consulta médica. O cenário é idêntico no Hospital de Santa Maria, onde as demoras ultrapassam as 18 horas. Os constrangimentos persistem também no Hospital do Barreiro. Após os problemas registados no fim de semana, a espera para um doente urgente está nas 16 horas, num serviço onde o tempo recomendado é de apenas 30 minutos. Já no Hospital Garcia de Horta, em Almada, o tempo de espera ronda esta manhã às 11 horas. O Ministério da Saúde vai criar um grupo de trabalho para rever a definição de pequena cirurgia, acolhendo assim uma das propostas apresentadas pela Ordem dos Médicos, que também irá participar na discussão. Segundo o Jornal Público, desta segunda-feira, o grupo contará ainda com representantes da Direção Executiva do SNS, da Administração Central do Sistema de Saúde, dos serviços partilhados do Ministério da Saúde e deverá integrar também o Instituto Nacional de Estatística. O gabinete da ministra Ana Paula Martins explica que a definição de pequena cirurgia não pode ser alterada unilateralmente pelo Ministério da Saúde, razão pela qual será necessário envolver diversas entidades. A Autoridade Nacional de Segurança Rodoviária, a PSP e a GNR iniciam amanhã a campanha Taxa Zero ao Volante para alertar para os riscos de condução sob a influência de álcool. No âmbito da campanha, que termina no dia 24, a Autoridade Nacional de Segurança Rodoviária vai realizar ações de sensibilização em todo o país, enquanto as operações de fiscalização ficam a cargo da PSP e da GNR.
1: 3 minutos e meio depois das 11, as notícias para atualizar ao meio-dia com a Sofia Almeida. Já sabe, aqui pela Marginal, voltamos às canções ao início desta hora. A primeira, Seal, a gravar

começar esta hora às 11, a versão de Seal para a canção clássica People Get Ready, canção que foi gravada em 1965 pelo grupo The Impressions com Curtis Mayfield. Foi Mayfield quem escreveu esta canção, inspirado em Martin Luther King, demonstrando a sua preocupação social e uma forma também um bocadinho diferente de escrever canções na década de 60. Um tema que a década de 80 recebeu de bom beijado nesse, digamos que, espécie de dueto, digamos assim, com a voz de Rod Stewart e a guitarra de Jeff Beck.

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Isaiah Falls e Mahalia juntaram-se para gravar uma canção que indica, sim, sinais interiores de muita riqueza criativa. A Semana da Avenida começa com a nova Honey Butter, canção que mascara com enorme ternura um clima de atrevimento, desejo e intimidade. Nesta colaboração transatlântica, o americano Isaiah Falls e a inglesa Mahalia entregam uma canção que não foge da atual linha soul R&B, muito próximos do que fazem Cleo Soul, Lucky Day ou Warren Ray. Mais que uma canção de amor, Honey Butter trabalha a ideia de química física e emocional, onde o

0: hoje na Avenida Ponte Aérea Miami-Londres. A Isaiah Falls e Mahalia juntam-se para falar de desejo, química e atração na música nova Honey Butter. Destaque também em podcast no site marginal.fm.
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0: 38 minutos depois das 11, ouvir o Black Magic Woman com Snowy White and the White Flames. E lá atrás ficou também nova residência pela Avenida Marginal no dia de hoje. Estou então a tocar a música nova de Isaiah Falls. O tema chama-se, aliás, Honey Butter e tem a colaboração imprescindível de Mahalia.
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Bem descontraídos pela Marginal a 4 minutos, já na isso do meio-dia, ficou Vertigo de Aaron Childs. Amanhã, terça-feira, voltamos a estar juntos aqui pela Marginal logo às 7. O dia está quente, não se deixe enganar e o melhor mesmo é hidratar-se bem. Hoje a máxima está a subir e a mínima também, com 29 graus a esta hora por Lisboa, 27 graus em Cascais. Amanhã às 7, daqui a pouco Catarina Pereira, mas antes disso atualizamos as notícias com Sofia Almeida.

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1: As notícias com a edição de Sofia Almeida. Boa tarde.
2: Boa tarde. Na última hora entrou em fase de resolução mais um incêndio. Depois do fogo do Conselho de Boticas, foi também controlado pelos bombeiros o incêndio que lavra desde ontem à tarde em Marco de Canaveses. Sem dar tréguas, continua o fogo em a Torre de Moncorvo. No local estão agora quase 360 operacionais apoiados por 111 veículos e 8 meios aéreos. Por controlar está ainda o fogo que lavra em Ponte de Lima desde a tarde de ontem. No combate às chamas estão 166 operacionais apoiados por 50 veículos e 3 meios aéreos. A Ordem dos Médicos saudou o adiamento do novo Sistema Nacional de Acesso à Consulta e Cirurgia, ao qual tinha apontado erros e omissões, alertando que podia prejudicar o acesso e a prioridade clínica dos doentes. Em comunicado, a Ordem dos Médicos diz que o adiamento é uma decisão prudente e responsável, lembrando que o novo sistema estava em fase de testes, sem formação assegurada para todos os intervenientes e com omissões e incorreções nas tabelas e atos. A Ordem dos Médicos tinha igualmente apontado a necessidade de esclarecer as condições de acesso, a prioridade clínica e a rastreabilidade dos doentes que aguardam pequenas cirurgias, uma situação garantida pelo grupo de trabalho que, entretanto, será criado para rever a definição da pequena cirurgia e no qual os médicos terão também assento. O Ministério Público acusou o presidente da Câmara de Albufeira, Rui Cristina, de discriminação e incitamento ao ódio e à violência por declarações proferidas numa Assembleia Municipal. Segundo uma nota publicada no portal da Procuradoria-Geral Regional de Évora, os factos ocorreram durante a Assembleia Municipal realizada a 26 de novembro do ano passado, quando estava em discussão uma questão relacionada com habitação e terrenos municipais naquele concelho do Distrito de Faro. De acordo com o Ministério Público, Rui Cristina, na qualidade de presidente da Câmara de Albufeira, cargo para o qual foi eleito em outubro de 2025 pelo Partido Chega, afirmou que, por sua opção, o município não iria gastar dinheiro no âmbito da habitação com um determinado grupo de cidadãos locais pertencentes a determinada etnia minoritária. O Ministério Público sustenta que o autarca agiu com o intuito de ofender a honra e consideração das pessoas pertencentes àquela comunidade. A Autoridade Nacional de Segurança Rodoviária, a PSP e a GNR iniciam amanhã a campanha Taxa Zero ao Volante para alertar para os riscos da condução sob efeito do álcool. No âmbito da campanha que termina a 24 de agosto, a Autoridade de Segurança Rodoviária vai realizar ações de sensibilização, enquanto a GNR e a PSP ficarão a cargo da fiscalização rodoviária.
1: E aqui começa mais um painel na sua Rádio Marginal. Seja bem-vindo. Vamos começar com a voz de Diana Bass.

E há sempre alguém na nossa vida que tem este efeito em nós de nos colocar upside down, de nos virar do avesso. Diana Ross, aqui nas boas-vindas ao painel meio-dia 15 de hoje. Fique por aí, seguimos com Celestone, Coop e Electric Light Orchestra.

0: Train to London, Electric Light Orchestra, nos 98.1 da sua Rádio Marginal, também em marginal.fm. Fique por aí, daqui a pouco em escuta, Let's Stay Together, Al Green.
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Para mais 3 horas ligado à sua rádio marginal, Let's Stay Together, juntinhos no rádio, até bem perto das 3. Fico por aí, agora com Steven Sanchez em escuta, depois Leon Bridges, XX e Seu Jorge com Marisa Monte.

0: A proposta tem como título Quando Chego, tem as vozes de Seu Jorge e Marisa Monte. Ora, Marisa Monte que vai chegar a Lisboa já no próximo mês de setembro, tem concerto agendado na Mel Arena, a não perder. Mas daqui a pouco, na sua rádio marginal, em escuta Sly Johnson e Ja Funk com Otis Kane.
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Trouxe Funky Love à sua Rádio Marginal. Fique por aí, temos notícias para escutar daqui a pouco. Até lá, em antena, Liane La Havas, What You Don't Do e Free One, os Lighthouse Family.

Boa tarde. O incêndio que começou ontem em Ponte de Lima tem agora 3 frentes ativas e passou para o concelho de Viana do Castelo. Está a ser combatido por 171 operacionais, 49 viaturas e 5 meios aéreos. Em declarações à Agência Lusa, o comandante dos bombeiros sapadores de Viana do Castelo, Ricardo Fernandes, indicou que os trabalhos decorrem agora de forma favorável, apesar das condições meteorológicas exigentes e dos acessos limitados com algum declive. O responsável informou que não existem casas em perigo e que as chamas atingem só o perímetro florestal. Destaca ainda para o fogo que lavra em Torre de Moncorvo. Este é, de resto, o incêndio que mais meios mobiliza. No combate às chamas estão 368 operacionais, apoiados por 116 veículos e 6 meios aéreos. O Governo clarificou hoje o decreto-lei do pagamento das horas extra, além do limite legal aos médicos das urgências, incluindo o trabalho prestado nos serviços de urgência interna e nas viaturas médicas da emergência e a reanimação. O diploma esclarece que o pagamento do incentivo remuneratório previsto não prejudica a remuneração das horas realizadas com o valor da hora normal de trabalho, correspondente à carreira, categoria e posição remuneratória detidas sem majoração. Segundo o decreto-lei, o valor da despesa com estas horas extra deve ser compensado a 120% com a redução de despesa de que a unidade de saúde tem com os chamados médicos tarefeiros. Este decreto-lei é aplicado com retroativos a maio deste ano. O Governo clarificou também hoje que a nova lei garante que o IVA de 6% nos projetos de renovação em áreas de reabilitação urbana seja usado mesmo quando não há uma operação de reabilitação. O diploma procura resolver situações em que no passado, entre janeiro de 2009 e outubro de 2013, os construtores não puderam aplicar a taxa de IVA reduzida pelo facto das obras de reabilitação terem sido realizadas numa área de reabilitação urbana para a qual a Câmara Municipal, onde o imóvel se localiza, não aprovou uma operação de reabilitação. A nova legislação assegura assim que todas as empreitadas de reabilitação urbana realizadas em imóveis ou espaços públicos localizados em área de reabilitação urbana delimitadas nos termos legais, independentemente da aprovação de uma operação de reabilitação urbana, beneficiam da taxa de IVA de 6%. No futebol, o Benfica joga hoje frente ao Casa Pia, num jogo a contar para a segunda jornada da Primeira Liga. As duas equipas tentam a primeira vitória nesta edição do Campeonato Nacional, depois do Benfica ter empatado e o Casa Pia ter perdido no primeiro jogo. A partida começa às 8:15 da noite.

0: Bem-vindo a mais uma hora neste painel. Vamos começar com a proposta de Charles Bradley.
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Charles Bradley nas boas-vindas a mais uma hora nesta edição de segunda-feira, ligado à sua Rádio Marginal. Fique por aí, daqui a pouco temos É Bom Saber para conferir com o Tiago Castro. Antes disso, em escuta, Jay Crooks, Somebody to You.

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1: Pela primeira vez, a energia solar foi a principal fonte de produção de eletricidade em Portugal durante um mês. Em julho, os painéis solares garantiram 19% da eletricidade consumida no país, ultrapassando a produção hídrica e a eólica, isto segundo dados da REN. No total, as energias renováveis asseguraram 53% do consumo nacional. Ainda assim, cerca de um terço da eletricidade utilizada em Portugal foi importada de Espanha, enquanto as fontes não renováveis representaram 13%. Este marco reflete o forte crescimento da energia solar no país, impulsionado pela instalação de novos parques fotovoltaicos e pelo aumento dos painéis solares em casas e empresas. Apesar de julho ter registado condições menos favoráveis do que a média para a produção solar e eólica, a energia do sol liderou pela primeira vez o sistema elétrico nacional. Nos primeiros 7 meses do ano, as energias renováveis forneceram 68% da eletricidade consumida em Portugal, confirmando a crescente importância das fontes limpas na transição energética do país.
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0: Foram mais duas propostas para esta edição de segunda-feira na sua Rádio Marginal. Primeiro, Virtual Insanity, os Jamiroquai. Juntamos Stephen Mahendra com Too Late. Boa tarde. Daqui a pouco, em Escuta Partilhar, Rubel.
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E a partilha é sempre um ato também de amor, partilhar canções, por exemplo, é o que por aqui fazemos diariamente na sua Rádio Marginal. Boa tarde. As próximas têm a assinatura de Barry White, Tess Hanley, Grace Jones e Louise Baker.

All We Need, Louis Baker, nos 98.1 da sua Rádio Marginal, também em marginal.fm. Vamos seguir com a memória para Nina Simone, Ain't Got No, I Got Life, aqui a remistura assinada por Groove Finder. Daqui a pouco também Michael Jackson e Pink Sweat com Kehlani em escuta.

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1: E é precisamente assim que se chama esta proposta de Jesse Reyes, que por aqui passou nos últimos minutos, a caminho das duas, em escuta, On Your Own, Empty Jones.

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2: Muito boa tarde. O secretário-geral do PS, José Luís Carneiro, defendeu hoje que o primeiro responsável pela estabilidade política é o governo, que tem de apresentar um orçamento competente, desafiando o primeiro-ministro a dizer se está disponível para uma revisão constitucional com o PS. A primeira responsabilidade para a construção da estabilidade política do nosso país é do governo, que tem de apresentar um orçamento de Estado competente e que sirva aos interesses do nosso país. Para o líder do PS, o principal responsável pela estabilidade, pela imprevisibilidade e pela insegurança tem sido o governo da AD. Defende que os socialistas têm dado o seu contributo para a estabilidade e para o desenvolvimento do país, já que a cada crítica também apresentam propostas. O governo tem 180 dias para aprovar um regime legal que permita a venda de imóveis em heranças indivisas, a pedido de um único herdeiro, segundo a lei publicada esta segunda-feira em Diário da República. Promulgada a 7 de agosto pelo Presidente da República, António José Seguro, esta lei autoriza o governo a aprovar o regime legal de processo especial de venda de coisa imóvel integrada em herança indivisa e o regime legal de arbitragem sucessória determinada pelo autor da sucessão, bem como alterar o Código Civil, o Código de Processo Civil, o regime da procriação medicamente assistida. As novas regras regulam os processos especiais de natureza urgente de venda de imóveis que fazem parte de uma herança indivisa, nos casos em que não há acordo entre os herdeiros relativamente a uma alienação. O incêndio que começou ontem em Ponte Lima tem três frentes ativas e passou para o Conselho de Viana do Castelo. Está a ser combatido por 171 operacionais, 49 viaturas e 5 meios aéreos. Em declarações à Lusa, o comandante dos bombeiros sapadores de Viana do Castelo, Ricardo Fernandes, indica que os trabalhos decorrem agora de forma favorável, apesar das condições meteorológicas exigentes e dos acessos limitados e com algum declive. O responsável informou que não existem casas em perigo e que as chamas atingem só o perímetro florestal. Destaca ainda para o fogo que lavra em torno de Torre de Moncorvo. Este é, de resto, um incêndio que mais meios tem mobilizado. No combate às chamas estiveram 368 operacionais, apoiados por 116 veículos e estão também no terreno seis meios aéreos. O Governo clarificou hoje o decreto-lei do pagamento das horas extra, além do limite legal aos médicos das urgências, incluindo o trabalho prestado nos serviços de urgência interna e nas viaturas médicas de emergência e reanimação. O diploma esclarece que o pagamento executivo do incentivo remuneratório previsto não prejudica a remuneração das horas realizadas com o valor da hora normal de trabalho correspondente à carreira, categoria e posição remuneratória detidas sem majoração. Segundo o decreto-lei, o valor da despesa com estas horas extra deve ser compensado em 120% com a redução da despesa que a unidade de saúde tem com os chamados médicos tarefeiros.
1: E por aqui seguimos para a última hora neste painel. Vamos começar com a adição.

Need Somebody to Love, Adi Salimane, a início de hora, nesta tarde de segunda-feira, pela sua Rádio Marginal. Fique por aí, seguimos com Sienna Spiro e Natalie Cole, até à edição do Super Toast.

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1: 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Eu sou a Maria Inteligente, um avatar da Instinct, e vou falar-lhe sobre a nova geração dos telemóveis Pixel da Google, lançada recentemente.
0: The Big Ones.
1: A Google apresentou a nova série Pixel 11, com a inteligência artificial a assumir um papel ainda mais central na experiência de utilização. Os Pixel 11, Pixel 11 Pro e Pixel 11 Pro XL chegam com um design renovado, melhorias na câmara e novas ferramentas Gemini para tornar o telemóvel mais útil no dia-a-dia. O Pixel 11 surge com uma barra de câmara mais fina e um novo acabamento, disponível em quatro cores, Frost, Hibiscus, Pistácio e Obsidian. A Google reforçou também a fotografia, com uma nova câmara principal de 48 megapixels mais eficaz em condições de pouca luz e zoom até 30 vezes. Uma das novidades é a captura mágica, que consegue escolher automaticamente os melhores momentos de uma gravação e melhorar as imagens, sem obrigar o utilizador a estar constantemente preocupado em carregar no botão da câmara. Nos Pixel 11 Pro e Pro XL, a Google aposta num design mais sofisticado e em capacidades fotográficas ainda mais avançadas. A nova câmara permite aproximar objetos até 120 vezes, enquanto a fotografia noturna fica mais rápida. Estes novos modelos também melhoram os ecrãs, que estão mais brilhantes e preparados para uma utilização confortável mesmo em ambientes com muita luz. É, no entanto, na inteligência artificial que a nova geração Pixel procura diferenciar-se. O Gemini Intelligence passa a conseguir antecipar algumas necessidades, sugerir ações e ajudar a executar tarefas, como encontrar opções ou fazer reservas. A câmara Pixel também ganha uma nova dimensão com o circundar para pesquisar, que permite apontar o telemóvel para um objeto ou texto e obter informação sem sair da aplicação. A tradução instantânea passa ainda a abranger vídeos, podcasts e mensagens de voz, enquanto as ferramentas de escrita ajudam a transformar uma conversa falada em texto mais claro. A bateria ultrapassa as 30 horas de utilização e o carregamento fica mais rápido, com a tecnologia magnética Pixel Snap a facilitar também o carregamento sem fios. Os preços situam-se entre os 1.019 e os 1.819 euros. A nova geração Pixel é acompanhada pelo Pixel Watch 5, Pixel Buds Pro 2, Pixel Tag e acessórios Pixel Snap. 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

0: Os The Roots com The Seed na sua rádio marginal. Boa tarde, boa segunda-feira. Fique por aí, daqui a pouco em escuta Alo Black e Silk Sonic. Para já lembrar que todos os dias vamos trilhando por aqui caminho pela Avenida Marginal.
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New York City, a voz de Norah Jones, claro, aqui com um toque de magia de Peter Malik Group. Boa tarde, obrigada por estar desse lado. Vamos seguir pela sua rádio marginal com Marvin Gaye, Mercy Mercy Me e It's All Good, Bobby Saint.

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chama-se Better Than Me, a proposta de Lily Moore, que ilustrou os últimos minutos nesta edição de hoje do painel Meio-Dia 15, que está praticamente no final, amanhã há mais. Eu estou de saída, notícias à hora certa, até lá para escutar ficam ainda Morning in America, Duran Jones and Indications, Roosevelt com Teardrops e Masha Boom de Feist. Fique bem, até amanhã.

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1: 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Boa tarde.
2: Boa tarde, PRR. O Governo anuncia mais de 28 mil casas entregues às famílias. O Governo anunciou que até ao final de agosto serão entregues 28 mil casas públicas às famílias, acima da meta estabelecida no Plano de Recuperação e Resiliência. O Governo anuncia isto até ao final deste mês. 40 mil casas deverão também estar concluídas até dezembro de 2026, num esforço que vai contar com cerca de 9 mil milhões de euros mobilizados para a habitação pública até 2030, revela o Executivo numa publicação partilhada na rede social Instagram. Segundo o Governo, o cumprimento desta meta foi possível através de um conjunto de medidas previstas no programa Construir Portugal para desbloquear e acelerar processos e da estreita colaboração entre o Governo e o Instituto de Habitação e Reabilitação Urbana, o IRU, e também os municípios. O secretário-geral do PS defendeu hoje que o primeiro responsável pela estabilidade política é o Governo, que tem de apresentar um orçamento competente, e desafia ao Primeiro-Ministro a dizer se está disponível para uma revisão constitucional com o PS. A primeira responsabilidade para a construção da estabilidade política do nosso país é o Executivo, que tem de apresentar um orçamento do Estado competente e que sirva aos interesses do nosso país, diz José Luís Carneiro, o líder do PS. O principal responsável pela estabilidade, pela imprevisibilidade e pela segurança tem sido o Governo da AD, defendendo que os socialistas têm dado o seu contributo para a estabilidade e para o desenvolvimento do país, já que a cada crítica apresentam também propostas. O Governo tem 180 dias para aprovar o regime legal que permite a venda de imóveis em heranças indivisas, a pedido de um único herdeiro, segundo a lei publicada esta segunda-feira em Diário da República, promulgada a 7 de agosto, passado pelo Presidente da República, António José Seguro. Esta lei autoriza o Governo a aprovar o regime legal do processo especial de venda de coisa e imóvel, integrada em herança indivisa, e o regime legal da arbitragem sucessória determinado pelo autor da sucessão, bem como a alterar o Código Civil, o Código de Processo Civil e o regime de procriação medicamente assistida. Ora, as novas regras regulam os processos especiais de natureza urgente da venda de imóveis, que fazem parte de uma herança indivisa, nos casos em que não há acordo entre herdeiros relativamente a uma alienação. O Governo clarificou hoje também o decreto-lei do pagamento das horas além do limite legal dos médicos das urgências, inclui o trabalho prestado nos serviços de urgência interna, nas viaturas médicas de emergência e reanimação. O diploma esclarece que o pagamento do incentivo remuneratório previsto não prejudica a remuneração das horas realizadas, com o valor da hora normal de trabalho correspondente à carreira, categoria e posição remuneratória detidas sem majoração. Segundo este decreto-lei, o valor da despesa com estas horas extra deve ser sempre compensado em 120% com a redução da despesa que a unidade de saúde tem com os chamados médicos tarefeiros. Este decreto-lei é aplicado com retroativos ao mês de maio deste ano.
1: Tarde de segunda-feira, 17 de agosto, daqui a pouco Avenida Marginal com Luís Talete, arranque de hora com Lila James. Boa tarde.

Está na Rádio Marginal nos 98.1, início de hora com Lila James, Good Time. Vou estar consigo até bem perto das 8, daqui a pouco pode contar com a Avenida Marginal de Luís Talete. Entretanto, Otis Kane, Closer, para ouvir. Boa tarde.

E é, de facto, a magia do verão, segundo o Childish Gambino, Summertime Magic, também Otis Kane atrás com Closer. E agora, Jalen Negonda.

0: É já uma promessa bem cimentada da nova Soul, Jalen Ngonda, na Rádio Marginal, Hang It On The Shelf. Daqui a pouco pode contar com a Avenida Marginal de Luís Salete, todos os dias novidades nos 98.1, já a seguir Robert Cray Band. Boa tarde.
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Robert Gray Band na sua rádio Marginal com Fine Yesterday, já a seguir à Avenida Marginal com Luís Talete, mas primeiro Johnny Burgos e Jeremy Page, Caught Up, e depois Angie Stone canta Wish I Didn't Miss You. Boa tarde. 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

0: aposta bem recente na Rádio Marginal são os Alabama Shakes para o terceiro disco, a sair muito em breve, a 28 de agosto. Escutámos o tema I Feel Hope Coming para o álbum I Must Be Dreaming. Já a seguir, James Brown.
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Um tema emblemático de James Brown, Sex Machine, a passar na Rádio Marginal. E agora, e depois de James Brown, há Toni Braxton, Another Sad Love Song, e depois Party Pupils com Mayor Hawthorne, Baby Come Back. Boa tarde.

Canção de Party Pupils com a contribuição de Mayor Hawthorne, Baby Come Back, também Another Sad Love Song por Toni Braxton. Estamos quase a chegar às 16h, já a seguir há notícias com Antonieta Lopes da Costa. Até lá, fica para ouvir música de Emil, If I Didn't Stay, mas primeiro, George Michael e Mary J. Blige cantaram juntos esta, um original de Stevie Wonder, fica para ouvir. Boa tarde, boa segunda-feira.

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1: 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Boa tarde.
2: Muito boa tarde. O Governo anuncia mais de 28 mil casas entregues às famílias. O Governo anunciou que até ao fim de agosto serão entregues estas 28 mil casas novas, em habitação pública, acima da meta estabelecida no Plano de Recuperação e Resiliência. 40 mil casas deverão estar concluídas até dezembro deste ano, num esforço que conta com cerca de 9 mil milhões de euros mobilizados para a habitação pública até 2030, diz o Executivo numa publicação partilhada na rede social Instagram. Segundo o Executivo, o cumprimento desta meta foi possível através de um conjunto de medidas previstas no programa Construir Portugal para desbloquear e acelerar processos e também da estreita colaboração entre o Governo, o Instituto de Habitação e Reabilitação Urbana, o IRU, e os municípios. O secretário-geral do PS defendeu hoje que o primeiro responsável pela estabilidade política é o Governo, que tem de apresentar um orçamento competente, desafiando o primeiro-ministro a dizer se está disponível para uma revisão constitucional com o PS. A primeira responsabilidade para a construção da estabilidade política do nosso país é do Governo, que tem de apresentar um orçamento de Estado competente e que sirva aos interesses do nosso país. Para o líder do PS, o principal responsável pela estabilidade, pela imprevisibilidade e pela insegurança, tem sido o governo da AD, defendendo que os socialistas têm dado o seu contributo para a estabilidade e para o desenvolvimento do país, já que a cada crítica apresentam também propostas. O governo tem 180 dias para aprovar o regime legal que permite a venda de imóveis em heranças indevidas, a pedido de um único herdeiro, segundo a lei publicada esta segunda-feira em Diário da República. Promulgada a 7 de agosto pelo Presidente da República, António José Seguro, a lei autoriza o Governo, basicamente, a aprovar um regime legal de processo especial de venda de coisa imóvel, integrada numa herança indivisa, e o regime legal de arbitragem sucessória determinada pelo autor da sucessão, bem como a alterar o Código Civil e o Código de Processo Civil e o regime de procriação medicamente assistida. Estas novas regras regulam os processos especiais de natureza urgente de venda de imóveis, que fazem, por exemplo, parte de uma herança indivisa nos casos onde não há acordo entre os herdeiros relativamente a uma alienação. O Grupo Parlamentar do Chega anunciou hoje que vai pedir às câmaras municipais do país informações sobre o número de habitação pública ocupada e vazia, o valor médio mensal das rendas e os montantes em dívida. O comunicado divulgado hoje pelo partido diz que quer colocar as contas de habitação municipal em cima da mesa e perceber como está a ser gerido o parque habitacional público, num momento em que milhares de portugueses enfrentam dificuldades crescentes para encontrar uma casa que consigam pagar. O partido pretende obter uma radiografia da habitação pública municipal que permita perceber não apenas quantas casas existem e quantas são vazias, mas também quanto dinheiro público está por recuperar em rendas não pagas e o que estão as autarquias efetivamente a fazer para o cobrar, lê-se no comunicado do Chega.
1: Rádio Marginal, tarde de segunda-feira, esta hora começa com os teclados de Booker T, daqui a pouco há Khalid ou The Sacred Souls. Boa tarde, está nos 98.1.

Rádio Marginal nesta tarde de segunda-feira, dia 17 de agosto, com Booker T e Jay James, os teclados de Booker T no tema Broken Heart. Vou estar consigo até bem perto das 8, agora com Gloria Gaynor, Fight Unknown e depois Khalid. Boa tarde.

0: São os The Sacred Souls, Any Old Fool, na Rádio Marginal, por uma das bandas mais importantes do momento da Nova Soul, coletivo da Califórnia, de San Diego, e que lança os discos pela Deptown Records. A seguir, há Rafael Sadiq para ouvir Something Keeps Calling. Boa tarde.
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Rafael Sadiq na sua rádio marginal, Something Keeps Calling. Agora, Myron and the Soul Investigators, fica If I Gave You My Love e depois Pedro Pérez. Boa tarde.

Nesta tarde de segunda-feira, proposta de Pedro Pérez, Traffic Lights, e agora com Mark Ronson e Amy Winehouse, um dos seus temas mais reconhecíveis, que é, na verdade, uma música dos Deftones. Fica Valerie para ouvir, e depois proposta do Brasil, Mari Frois, na Rádio Marginal.

0: É Mari Frois com Columbina, também Mark Ronson e Amy Winehouse. A seguir, um clássico dos Bee Gees, mas na versão de PJ Morton. Boa tarde.
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1: How Deep Is Your Love dos Bee Gees na versão de PJ Morton juntamente com Yebba. Agora Malu, vamos ouvir Comfort Zone e depois os Brother Tunes trazem-nos Under the Blanket. Boa tarde, boa segunda-feira.

Brother Tunes na Rádio Marginal, Under the Blanket, também Malu lá atrás. Entretanto, Done Me Wrong é Diamond Ortiz para ouvir agora nos 98.1.

Michael Jackson, nestes últimos minutos, um dos seus temas mais emblemáticos, ainda na fase pré-thriller, Rock With You, antes Done Me Wrong de Diamond Ortiz, e até às 5 fica Lovely Day por Amber Mark, antes das notícias com Antonieta Lopes da Costa.

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1: 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Boa tarde.
2: Muito boa tarde. O Governo anunciou que até ao fim de agosto serão entregues 28 mil casas novas públicas às famílias acima da meta, estabelecida, aliás, no Plano de Recuperação e Resiliência. 40 mil casas deverão estar concluídas, diz o Governo, até dezembro deste ano, num esforço que contará com cerca de 9 mil milhões de euros mobilizados para a habitação pública até 2030. O Executivo fez uma partilha na rede social Instagram. Segundo o Governo, o cumprimento desta meta foi possível através de um conjunto de medidas previstas no programa Construir Portugal, para desbloquear e acelerar processos e da estreita colaboração entre o Governo e o Instituto de Habilitação e Reabilitação Urbana, o IRU, e também os municípios. Ora, um grupo parlamentar do Chega anunciou hoje que vai pedir às câmaras municipais do país informações sobre o número de habitações públicas ocupadas e vazias, o valor médio mensal das rendas e também sobre os montantes em dívida. Em comunicado divulgado hoje, o partido diz querer colocar as contas da habitação municipal em cima da mesa e perceber como está a ser gerido o parque habitacional público num momento em que milhares de portugueses enfrentam dificuldades crescentes para encontrar uma casa que consigam pagar. Ora, o partido pretende obter uma radiografia da habitação pública municipal que permita perceber não apenas quantas casas existem e quantas estão vazias, mas também quanto dinheiro público está por recuperar em rendas não pagas e o que estão as autarquias efetivamente a fazer para o cobrar, lê-se no comunicado. O secretário-geral do PS defendeu hoje que o primeiro responsável pela estabilidade política é o Governo, que tem de apresentar um orçamento competente, desafiando o Primeiro-Ministro a dizer se está disponível para uma revisão constitucional com o Partido Socialista. A primeira responsabilidade para a construção da estabilidade política do nosso país é do Governo, que tem de apresentar um orçamento de Estado competente e que sirva os interesses do país. Para o líder do PS, o principal responsável pela instabilidade e pela imprevisibilidade e pela insegurança tem sido o Governo da AD, defendendo que os socialistas têm dado o seu contributo para a estabilidade e para o desenvolvimento do país, já que a cada crítica apresentam também propostas. Além das questões orçamentais, de acordo com José Luís Carneiro, há dimensões que são vitais para o PS, desde logo valores constitucionais. Essa é uma garantia que Luís Montenegro deve dar publicamente, se está ou não está disponível para que com o PS, os dois partidos enquanto fundadores da democracia portuguesa pode e deve garantir e contribuir para que uma revisão constitucional salvaguarde valores e princípios fundamentais da nossa Constituição. O Governo tem 180 dias para aprovar um regime legal que permita a venda de imóveis em heranças indivisas, a pedido de um único herdeiro, segundo uma lei publicada esta segunda-feira em Diário da República. Foi promulgada a 7 de agosto pelo Presidente da República, António José Seguro. Autoriza o Governo a aprovar o regime legal do processo especial de venda de coisa imóvel, integrada em herança indivisa, e também um regime legal de arbitragem sucessória determinada pelo autor da sucessão. As novas regras regulam os processos especiais de natureza urgente da venda de imóveis que fazem parte de uma herança indivisa nos casos em que não há acordo entre os herdeiros relativamente a uma possível alienação do património.
1: Tarde de segunda-feira, 17 de agosto, esta hora começa com um tema clássico de Prince. Mais à frente pode contar com o espaço É Bom Saber. Boa tarde.
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Rádio Marginal, tarde de segunda-feira, 17 de agosto, arranque de hora com Prince, a recordarmos o tema Cream. Mais à frente o espaço é bom saber. Entretanto, First Time in a Long Time é uma música de Mama's Gun. Boa tarde.

Um tema original de Black Sabbath por Charles Bradley, a faixa Changes, também Mama's Gun, First Time in a Long Time. E agora, Sienna Spyro.

0: proposta nos 98.1 a cargo de Sienna Spyro, o tema Material Lover. E a seguir, Seal com Walk On By. Boa tarde.
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tarde de segunda-feira, 17 de agosto, está na Rádio Marginal nos 98.1, também no site marginal.fm e com a música de Leon Bridges, Your Love is Electric, também Seal atrás. 5 horas e 28, daqui a pouco o espaço é bom saber, mas entretanto olhamos para a previsão da meteorologia para amanhã, terça-feira, 18 de agosto. Lisboa amanhã deve chegar uma máxima de 31 graus. A norte, no Porto, a temperatura mais alta. Aliás, o norte do país está amanhã em alerta laranja devido às temperaturas altas e risco de incêndio. O Porto deve chegar amanhã uma máxima de 33 graus, Vila Real aos 39 e Braga aos 40 graus de máxima. Mais a sul, em Faro, máxima de 30 graus.

Rádio Marginal com Silk Sonic, Love Strain, também recuperamos Soul to Soul com Back to Life. Entretanto, Baby Come to Me, canção por parte de Patty Austin e James Ingram.

0: últimos minutos na sua rádio marginal com Patty Austin e James Ingram juntos em Baby Come To Me. A seguir, Aloe Black e Pharrell Williams em Love Is The Answer, antes da edição de hoje do Espaço. 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
1: Pela primeira vez, a energia solar foi a principal fonte de produção de eletricidade em Portugal durante um mês. Em julho, os painéis solares garantiram 19% da eletricidade consumida no país, ultrapassando a produção hídrica e a eólica, isto segundo dados da REN. No total, as energias renováveis asseguraram 53% do consumo nacional. Ainda assim, cerca de um terço da eletricidade utilizada em Portugal foi importada de Espanha, enquanto as fontes não renováveis representaram 13%. Este marco reflete o forte crescimento da energia solar no país, impulsionado pela instalação de novos parques fotovoltaicos e pelo aumento dos painéis solares em casas e empresas. Apesar de julho ter registado condições menos favoráveis do que a média para a produção solar e eólica, a energia do sol liderou pela primeira vez o sistema elétrico nacional. Nos primeiros 7 meses do ano, as energias renováveis forneceram 68% da eletricidade consumida em Portugal, confirmando a crescente importância das fontes limpas na transição energética do país.
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India Sean, nesta tarde de segunda-feira, com Marmalade, quase quase a chegarmos às 6, já a seguir há notícias com Antonieta Lopes da Costa. Até lá, primeiro Le Corondaire de Grand Tourisme com Terry Callier e depois Let It Be You por parte de The Meltdown. Boa tarde, boa segunda-feira. 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
1: Notícias na Rádio Marginal com Antonieta Lopes da Costa. Boa tarde.
2: Muito boa tarde. Há 3 fogos ativos no norte do país. O combate às chamas tem sido reforçado durante a tarde com meios aéreos. Esta segunda-feira de manhã, mais de 700 bombeiros combatiam fogos em Vila Real, Viana do Castelo, Porto e também em Bragança. Quase todo o interior norte e centro encontra-se em perigo máximo de incêndio. As chamas que deflagraram no concelho de Torre de Moncorvo e que alastraram a Carraseda de Anciães obrigaram os bombeiros a concentrarem-se durante a noite junto às aldeias de Pinhal do Douro e de Coleja. A proteção da população tem sido a grande prioridade num incêndio que começou ao final da tarde de sábado. Esta segunda-feira de manhã, mais de 700 bombeiros combatiam os fogos. O Governo anunciou que até ao fim de agosto serão entregues 28 mil novas casas públicas às famílias, acima da meta estabelecida no PRR. 40 mil casas deverão estar concluídas até dezembro deste ano, num esforço que contará com cerca de 9 mil milhões de euros mobilizados para a habitação pública até 2030, diz o Executivo numa publicação que partilhou na rede social Instagram. O presidente de Ceuta ameaça recorrer à justiça e acusa Sánchez de passividade. Juan Jesús Vivas intensificou críticas contra o primeiro-ministro espanhol, ameaçando recorrer à justiça se a crise migratória não for resolvida em 30 dias. Bruxelas, por outro lado, tem elogiado o trabalho de Espanha nas fronteiras. Juan Jesús Vivas elevou o tom das críticas contra o presidente do governo espanhol e ameaça recorrer à justiça. O membro do Partido Popular e autarca que está à frente da cidade autónoma há mais de 25 anos e manteve sempre relações cordiais com os diversos governos centrais, inclusive na legislatura de Pedro Sánchez. No entanto, desde esta crise migratória de final de julho, os ataques têm escalado, marcando uma posição de fricção contra o chefe de Estado espanhol. Esta segunda-feira parece ter sido uma espécie de gota d'água para o autarca e presidente espanhol Pedro Sánchez estará a tentar, diz o presidente do Ceuta, encobrir a realidade, acusando-o de uma passividade absoluta.
1: Rádio Marginal, tarde de segunda-feira, início de hora com Lee Fields. Mais à frente pode contar com a edição de hoje de Super Toast. Boa tarde.

Tarde de segunda-feira na Rádio Marginal e com proposta a cargo de Lee Fields para o arranque de mais uma hora com muita música. You're the Kind of Girl. Entretanto, da Alex Opal Outfit com a Kenta Lang fica Grocery Store e logo depois Ben Lonco Soul revisita Seven Nation Army dos White Stripes. Boa tarde.

Rádio Marginal com M.T. Jones, Why I Cry, também Ben Long Cole Soul com Seven Nation Army dos White Stripes e agora Marvin Gaye. Boa tarde.

canção emblemática de soul e no percurso de Marvin Gaye, Let's Get It On. A seguir, Woman, uma música de Nana Cherry. Boa tarde. Canção emblemática de soul e no percurso de Marvin Gaye, Let's Get It On. A seguir, Woman.

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Rádio Marginal, tarde de segunda-feira, com música de Change, Hit or Miss, também Nana Cherry. Escutámos Woman lá atrás. Daqui a pouco pode contar com a edição desta segunda-feira de Super Toast. Entretanto, 6 horas e 32 minutos, vamos conferir a previsão da meteorologia para amanhã, terça-feira, 18 de agosto. Lisboa, com o sol a brilhar, deve chegar uma máxima de 31 graus. A norte, no Porto, máxima de 33 graus e alerta laranja devido às temperaturas altas e também risco de incêndio. Mais a sul, em Faro, máxima a rondar os 30 graus.

está na Rádio Marginal com música de The Mills, Good To You. Conta aqui com a participação de TJ Wilkins. E agora, Aaron Childs.

0: canção de Aaron Chiles, o tema Vertigo. Daqui a pouco há Super Toast, edição desta segunda-feira, e já a seguir fica a música de Barry White. Any fool could see you were meant for me. Boa tarde.
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0: voz única de Barry White a passar na Rádio Marginal dos 98.1. E agora vamos à edição desta segunda-feira de Super Toast.
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2: 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Eu sou a Maria Inteligente, um avatar da Instinct, e vou falar-lhe sobre a nova geração dos telemóveis Pixel da Google, lançada recentemente.
1: The Big Ones.
2: A Google apresentou a nova série Pixel 11, com a inteligência artificial a assumir um papel ainda mais central na experiência de utilização. Os Pixel 11, Pixel 11 Pro e Pixel 11 Pro XL chegam com um design renovado, melhorias na câmara e novas ferramentas Gemini para tornar o telemóvel mais útil no dia-a-dia. O Pixel 11 surge com uma barra de câmara mais fina e um novo acabamento, disponível em 4 cores, Frost, Hibiscus, Pistácio e Obsidian. A Google reforçou também a fotografia, com uma nova câmara principal de 48 megapixels mais eficaz em condições de pouca luz e zoom até 30 vezes. Uma das novidades é a captura mágica, que consegue escolher automaticamente os melhores momentos de uma gravação e melhorar as imagens, sem obrigar o utilizador a estar constantemente preocupado em carregar no botão da câmara. Nos Pixel 11 Pro e Pro XL, a Google aposta num design mais sofisticado e em capacidades fotográficas ainda mais avançadas. A nova câmara permite aproximar objetos até 120 vezes, enquanto a fotografia noturna fica mais rápida. Estes novos modelos também melhoram os ecrãs, que estão mais brilhantes e preparados para uma utilização confortável mesmo em ambientes com muita luz. É, no entanto, na inteligência artificial que a nova geração Pixel procura diferenciar-se. O Gemini Intelligence passa a conseguir antecipar algumas necessidades, sugerir ações e ajudar a executar tarefas, como encontrar opções ou fazer reservas. A câmara Pixel também ganha uma nova dimensão com o circundar para pesquisar, que permite apontar o telemóvel para um objeto ou texto e obter informação sem sair da aplicação. A tradução instantânea passa ainda a abranger vídeos, podcasts e mensagens de voz, enquanto as ferramentas de escrita ajudam a transformar uma conversa falada em texto mais claro. A bateria ultrapassa as 30 horas de utilização e o carregamento fica mais rápido, com a tecnologia magnética Pixel Snap a facilitar também o carregamento sem fios. Os preços situam-se entre os 1.019 e os 1.819 euros. A nova geração Pixel é acompanhada pelo Pixel Watch 5, Pixel Buds Pro 2, Pixel Tag e acessórios Pixel Snap. Saiba mais sobre inovação e nova economia em supertoast.pt.

Cancela estão nesta tarde de segunda-feira, Midnight Visa, também Toni Braxton, Long As I Live. Quase a chegarmos às 7, fica Goodbye My Love, música de Jungle com Priya Raghu. Boa tarde.

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1: Informação na Rádio Marginal com Antonita Lopes da Costa. Boa tarde.
2: Muito boa tarde. Mais de 860 bombeiros combatem 4 incêndios no norte do país. O incêndio de Torre de Moncorvo espalhou-se para o concelho vizinho de Carraseda de Anciães. Já o fogo na Vila do Sobrado obrigou ao corte da Estrada Nacional 209. Mais de 860 bombeiros combatiam por volta das 6 da tarde 4 incêndios nos distritos de Bragança, Vila Real, Viana do Castelo e Porto, sendo então o fogo de Torre de Moncorvo que mais meios mobilizava, segundo a Proteção Civil. Nestes quatro incêndios não há populações em risco. A proteção da população foi a grande prioridade num incêndio que começou também ao final da tarde de sábado no concelho de Oliveira das Mães. O fogo começou à meia-da-tarde. À noite já tinha 70% da área dominada. As temperaturas baixaram, os ventos foram menos intensos e tudo isso ajudou ao combate. O presidente de Ceuta ameaça recorrer à justiça e acusa Sánchez de passividade. Juan Jesús Vivas intensificou críticas contra Pedro Sánchez. Ameaça recorrer à justiça se a crise migratória não for resolvida em 30 dias. Bruxelas elogiou o trabalho de Espanha nas fronteiras, mas o presidente de Ceuta elevou o tom das críticas contra o presidente do governo espanhol e ameaça recorrer à justiça se Espanha não resolver a crise migratória no prazo de 30 dias. Membro do Partido Popular, o autarca está à frente da cidade autónoma mais de 25 anos, tem mantido relações cordiais com os diversos governos centrais, inclusive na legislatura de Pedro Sánchez. No entanto, desde a crise migratória do final de julho, os ataques têm escalado, marcando uma posição de fricção contra o chefe de Estado espanhol. Esta segunda-feira parece ter sido uma espécie de gota d'água para o autarca. O presidente espanhol Pedro Sánchez está a tentar encobrir a realidade, acusa-o de uma passividade absoluta. Juan Jesús Vivas acusa ainda Sánchez de forma discreta de querer ceder soberania a Marrocos e a ameaça recorrer ao sistema judicial, caso a situação não mude. Quanto à disponibilização de locais para a realocação de migrantes, conforme solicitado pelo governo, o autarca não cede, alega que há reclamações de moradores, como também se manifesta contra o uso do porto para o acolhimento. Recorde-se que Sánchez liderou uma segunda reunião com vários membros do gabinete para avaliar a situação em Ceuta, onde foram discutidas medidas para responder à crise. No final de julho, cerca de 72 mil pessoas entraram na cidade autónoma espanhola de Ceuta, situada no norte da África, em 24 horas. 70 mil delas já voltaram para Marrocos, de acordo com dados das autoridades espanholas. Pelo menos 90 pessoas morreram em ambos os lados da fronteira, segundo números oficiais. Os grupos de defesa dos direitos humanos reportam números bem mais elevados.
1: Final da tarde de segunda-feira, esta hora começa com George Benson, daqui a pouco Avenida Marginal com Luís Talete. Boa tarde.

Final da tarde de segunda-feira, 17 de agosto, e com George Benson, Kisses in the Moonlight. Daqui a pouco, a previsão da meteorologia para amanhã. Também pode contar com a Avenida Marginal de Luís Talete. Entretanto, Quando Chego, um tema que junta Seu Jorge a Marisa Monte. E não se esqueça, Marisa Monte vai estar em concerto já no próximo mês de setembro, dia 18, na Mel Arena, a maior sala de concertos do país. Um concerto em que Marisa Monte vai ser acompanhada por orquestra. Bilhete já à venda para este concerto muito especial de Marisa Monte. Mas, entretanto, Seu Jorge e Marisa Monte, Quando Chego. Boa tarde.

Na Rádio Marginal, Love on the Brain, por Rihanna, também Quando Chego, Seu Jorge e Marisa Monte. E agora, Wanna Be Loved, de John Legend.

0: está nos 98.1 com Jackson Avenue, proposta a cargo de Stephanie McKay, também Wanna Be Loved de John Legend. E a seguir, Put Your Records On de Corinne Bailey Ray. Boa tarde.
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0: Proposta de Lucas Seto na Rádio Marginal nesta tarde, final da tarde de segunda-feira. Também Put Your Records On de Corinne Bailey Rae. E depois de Ghetto Kind of Love, 7:30, a previsão da meteorologia para amanhã. Terça-feira, 18 de agosto, o sol vai brilhar na zona de Lisboa e a máxima a rondar os 31 graus. A norte, no Porto, temperaturas mais altas. Também alerta laranja e risco de incêndio, máxima de 33 graus. Mais a sul, em Faro, máxima a rondar os 30 graus.
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Sean Escoffery na Rádio Marginal com Nature's Call. E agora, Jelle Ngonda, Anyone in Love. E depois vamos recuperar a voz de Etta James. Boa tarde.

0: Etta James na sua rádio marginal e a cantar I'd Rather Go Blind, também Anyone in Love, por parte de Jalen Ngonda. Já a seguir, Avenida Marginal com Luís Talete.
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Isaiah Falls e Mahalia juntaram-se para gravar uma canção que indica, sim, sinais interiores de muita riqueza criativa. A Semana da Avenida começa com a nova Honey Butter, canção que mascara com enorme ternura um clima de atrevimento, desejo e intimidade. Nesta colaboração transatlântica, o americano Isaiah Falls e a inglesa Mahalia entregam uma canção que não foge da atual linha soul R&B, muito próximos do que fazem Cleo Soul, Lucky Day ou Warren Ray. Mais que uma canção de amor,

0: hoje na Avenida Ponte Aérea Miami-Londres. A Isaiah Falls e Mahalia juntam-se para falar de desejo, química e atração na música nova Honey Butter. Destaque também em podcast no site marginal.fm.
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Original música de Wilson, The Way, também Too Late, de Stefan Mahendra. Quase, quase a chegarmos às 8, já a seguir há notícias com Antonieta Lopes da Costa. Até lá, as vozes de Rod Stewart e Mary J. Blige e o Make Me Feel Brand New para as despedidas. Até amanhã.

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1: Boa noite. A Procuradoria-Geral da República abriu um inquérito à morte do ciclista Finlay Tarlin, atleta que perdeu a vida na sexta-feira enquanto disputava a 8ª etapa da Volta a Portugal. A morte de Tarlin aconteceu na tarde de sexta-feira. O britânico era da NSN Development Team, foi atropelado por um veículo ligeiro de mercadorias alheio à caravana em Arcozelo, no concelho de Ponte Lima. Quando o acidente aconteceu, chegou a ser avançado que a viatura que o tinha atingido vinha em contramão, mas já no dia a seguir ao acidente, no sábado, o tenente-coronel Carlos Canatário, porta-voz da Guarda Nacional Republicana, clarificou que a viatura envolvida não vinha em contramão, mas sim em sentido contrário à prova. Já ontem, os pais do jovem ciclista disseram estar de coração partido, além de prestarem tributo ao filho. Os pais de Finlay agradeceram a onda de publicações, mensagens, e-mails, artigos e telefonemas que têm recebido nos últimos dias. A Procuradoria-Geral da República decidiu abrir um inquérito à morte do ciclista. O Norte é a região que esta segunda-feira está a ser mais afetada pelos incêndios, havendo por volta das 6 da tarde pelo menos 8 ocorrências em curso nessa zona do país. No Norte, 5 bombeiros foram assistidos em Ponte Lima e outros 2 ficaram feridos em Valongo, um deles com gravidade. Pelo menos 7 bombeiros terão ficado feridos no combate às chamas. No Norte, em Ponte Lima, 5 bombeiros assistidos em Valongo, outros 2 feridos, diz fonte da autarquia Alusa. Em Valongo, por volta das 7 da tarde, o fogo estava a aproximar-se de habitações, colocando-as em risco. Mas fonte da Câmara de Valongo garante que a situação estava a ser acautelada. Apesar de em Ponte Lima não ter havido necessidade de tratamento hospitalar, em Valongo os bombeiros e 2 civis foram transportados para uma unidade de saúde. O presidente de Ceuta ameaça recorrer à justiça e acusa Sánchez de passividade. Juan Jesús Vivas intensifica as críticas contra Pedro Sánchez, ameaça recorrer à justiça se a crise migratória não for resolvida em 30 dias. Bruxelas, por outro lado, já elogiou o trabalho de Espanha nas fronteiras. Juan Jesús Vivas elevou o tom das críticas contra o presidente do governo de Espanha, ameaça agora recorrer à justiça se a Espanha não resolver a crise migratória que está a afetar o território no prazo de 1 mês. Membro do Partido Popular, o autarca está à frente da cidade autónoma há mais de 25 anos e manteve sempre relações cordiais com os diversos governos centrais, inclusivamente na legislatura de Pedro Sánchez. No entanto, desde a crise migratória de final de julho, os ataques têm escalado, marcando uma posição de fricção contra o chefe de Estado espanhol. Juan Jesús Vivas acusou ainda Sánchez de forma discreta de querer ceder soberania a Marrocos e ameaça recorrer ao sistema judicial caso a situação não mude. Quanto à disponibilização de locais para a relocalização de migrantes, conforme solicitado pelo governo espanhol, o autarca diz que não cede, alegando que há reclamações de moradores, como também se manifesta contra o uso do porto para acolhimento. No fim de julho, cerca de 72 mil pessoas entraram na cidade autónoma espanhola de Ceuta, situada no norte da África, em 24 horas, tendo 70 mil já regressado a Marrocos, de acordo com dados das autoridades de Espanha. Pelo menos 90 pessoas morreram em ambos os lados da fronteira, segundo números oficiais, enquanto os grupos de defesa dos direitos humanos reportaram números mais elevados. A informação regressa amanhã de manhã, quando forem 7 horas.

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